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Agora vou fazer a correção da transmissão do Chevrolet, desmitirando o trânsito comercial, para que a gente esteja pagando 140 PC e aqui só a gente para ter a comunicação. Criminal, tinha 255 SPC.

0: Fernando, mas não era o problema.
1: Jean-Charles, vous gardez son
0: accueil 2591.

Vale, aqui é o Tratão da Igreja, até lá, faz justamente em São José. Desculpa, não, ali não sou assim, não, o estado deve chegar lá atrás, está saindo ali para o hotel.